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0: também não.
1: 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Dimitri Vegas tem um novo single. O DJ produtor belga tem uma collab com Brandon e DJ Bounty Hunter. Estão juntos em Whoops, com lançamento pela editora de Dimitri Vegas, Smash the House. Bring that bass back, don't stop, don't stop. Outra collab reúne Afrojack e Brad Dizzy. A faixa chama-se To The Front e tem lançamento pela editora Boom.

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Foi já lançado o novo álbum de Ariana Grande. Chama-se Hate That I Made You Love Me. É o 8º álbum de estúdio da cantora norte-americana. O single mais recente retirado deste novo álbum chama-se Battle. Com o lançamento do álbum, Ariana Grande estreou também o videoclipe oficial deste single.

A dupla alemã Quarterhead apresenta uma remix da nova faixa que reúne Disco Bambino, um dos fundadores dos lendários Chic, também Nile Rodgers e ainda Sophie Ellis Bextor. O tema chama-se Dancing Without You.

esta música. Os Swedish House Mafia têm um novo single, chama-se Happiness Is So Sad e conta com a participação de Lee Kelly. Este tema teve estreia ao vivo na residência dos Swedish House Mafia no Ushuaia, Ibiza, no início deste verão.

Next. A DJ e produtora australiana Nina Higashi e o norte-americano Porter Robinson estão juntos no novo single Wanna Cry. Este tema foi estreado ao vivo no Coachella, nos Estados Unidos, este ano.

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O DJ e produtor australiano Dom Dolla tem uma collab com Solomon e Skepta. É uma colaboração que reúne estes três DJs e produtores na faixa Danger Danger. Tem lançamento pela editora 360 Recordings.

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Next. Purple Disco Machine anunciou o lançamento de um novo álbum. Cosmotropic é o título do quarto álbum do DJ e produtor alemão, apresentado pelo single Test My Luck, que conta com a participação

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Bom dia, bom domingo com a música da Nova Era. Eu sou o Daniel Oliveira, vou estar por cá, tal como ontem, até às 2 da tarde, com músicas como esta, de dupla argentina, Catriel e Paco Amoroso, Sexy Magic, uma música inspirada na Am I Wrong, de Etienne de Crécy. Vem daí até às 2, há música sem parar.

das memórias incríveis da música que Avicii nos deixou esta The Nights nas primeiras da hora comigo. E agora o Iman Beck, ele tem música nova, No Matter What.

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0: é para gastar energia por aí, já toda a gente a dançar nesta hora da manhã de domingo. E a Nika Chan com Todd Terry, Weekend Release, o melhor do fim de semana, está aqui na música de Nova Era. Agora é também com o Jax Jones a seguir, com a voz da alemã Zoe Wiz, and Never Be Lonely.
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0: música da sueca Licky Lee, esta Lucky Again, com mais uma remix do bem conhecido produtor belga The Magician. Na nova era, a música não para e agora está aí o projeto Jack U com Skrillex e o Diplo Where Are You Now? E eu estou aqui de certeza, garantidamente, até às 2 da tarde.
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0: Steve Aoki. 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

remix em estilo Deep House da Stupid Song da Olivia Rodrigo. Músicas que interessam a tocar na nova era comigo, Darío Oliveira, até às duas. E agora com o francês Ugel, Mami.

0: melhor dance music a tocar por cá na nova era. Paul Wolford's Looking For Me, com o collab do Diplo e também o feat de Karin Lomax. Daqui a pouco há Griffin para ouvir, com uma das mais recentes, World Away, o single que tem a participação do alemão Bunt. Mas primeiro está aí o Miguel Rodrigues. Ele traz novidades do Planeta Música.
1: 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O novo single de Sarah Laundry, a DJ e produtora de techno, apresenta Awakening. É mais uma amostra do seu novo álbum, Divine Intervention. O segundo álbum de Sarah Laundry sai a 16 de outubro. O clássico de Marshall Jefferson, Move Your Body, foi lançado há 40 anos. Para assinalar este aniversário, foi apresentada uma remix do DJ e produtor holandês Genji.
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é número 1 do Norte. Agora, Alex One, My Love.

0: Conheça My Love de Route 94 e Jasqueline. Agora com esta versão, uma espécie de rework do DJ produtor parisiense de origem asiática, Alex One. A música que interessa toca na Nova Era 100.1, 101.3, online em radionovaera.pt. Estamos sempre contigo. A seguir, os australianos Shouse para recordarmos Won't Forget You.
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remixes da nova era da What You Need, da nigeriana Thames, e agora da conhecida Rhythm is a Dancer, dos alemães Snap, uma nova remix do trio de Palermo Trenacria. Toca agora na nossa rádio.

melhores DJs do mundo. O belga Lost Frequencies continua bem cotado na lista dos 100 melhores do mundo, divulgada ainda a semana passada em Ibiza pelo Top 100 DJs da DJ Mag. Leave It All, a tocar aqui nos últimos minutos. A próxima é dos Clean Bandit. Fica para ouvir Believe.

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0: DJ e produtora canadiana Jada G a tocar na Nova Era com Forever Now. Música sem parar nos últimos minutos da manhã de domingo, ainda com um grande flashback. Alt versus Outwork, fiesta eletrónica, que é o que há aqui sempre, a todas as horas, com o melhor da música eletrónica. E também, por falar em flashbacks, atenção, amanhã, 11 da manhã e 7 da tarde, começa mais uma semana com 2 horas por dia flashback.
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Começamos a tarde de domingo aqui na Nova Era com o projeto SK Music e esta Inside My Soul. Muito para ouvir ainda comigo, Daniel Oliveira, até às duas. E agora é o Harry Styles que chamamos com American Girls, uma das remixes que só ouves por cá na nossa rádio.

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0: Foi número 1 muitas semanas, por cá na nova era, o projeto de Second Voice com esta Let Me Be, com as habituais polémicas sobre uso de inteligência artificial, mas esta é a versão com a voz bem viva de Jason Derulo, a tocar por cá na nova era, a rádio que te dá a melhor música sem parar, e a seguir um dos maiores DJs do mundo, neerlandês Afrojack, com a voz da australiana Sia e também com o David Guetta, que, como soubemos a semana passada em Ibiza, é de novo DJ número 1 do mundo. Mas primeiro, vamos às novidades do Planeta Música com Miguel Rodrigues.
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2: Os Swedish House Mafia têm um novo single, chama-se Happiness Is So Sad e conta com a participação de Lee Kelly. Este tema teve estreia ao vivo na residência dos Swedish House Mafia no Ushuaia, Ibiza, no início deste verão.

Next. A DJ e produtora australiana Nina Higashi e o norte-americano Porter Robinson estão juntos no novo single Wanna Cry. Este tema foi estreado ao vivo no Coachella, nos Estados Unidos, este ano.

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0: Esta é a versão Afro House da bem conhecida Another Love, do Tom Odell, um dos seus maiores sucessos, a tocar por cá na Nova Era. Daqui a pouco vai ser uma da tarde, eu ainda vou ficar por cá mais uma hora com a melhor música da nossa rádio 100.1, 101.3, online em radionovaera.pt. Estás convidado, continua aí.
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Fit Not Love, mais um single do brasileiro Zero, desta vez a voz é da Rita Ora, a tocar já por cá na Nova Era. E agora Gorgon City, para ouvires You've Done Enough. Eu fico ainda até às duas.

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remix da Stargazing do Miles Smith a tocar na nova era. Daqui a pouco, o mashup da Too Sweet do Ozier com a I Follow Rivers da Licky Lee, a que chamaram Infinity Mashup, para ouvirmos na nova era. Depois também o Danny Gato, Joel Corey, a Chappell Rowan remixada pelo DJ Dark e muito mais. É assim na nova era, a melhor música com menos comentários ao fim de semana.

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música nova da J-Lo, Jennifer Lopez, com o de novo número 1 mundial David Guetta. Soubemos a semana passada no Top 100 da DJ Mag, Save Me Tonight, Jennifer Lopez e David Guetta a tocarem por cá nos últimos minutos. A seguir há Drake para continuares a dançar, One Dance. E a música continua depois das 2 da tarde, mas vai ser com o Ricardo Lomar. Continua aí ligado à Nova Era, bom fim de semana. Amanhã estou por cá para o arranque de semana às 3 da tarde. Fica bem.

0: Ricardo Lamar na Nova Era.
1: Um bom domingo com a Nova Era. Acabei de chegar para te dar a melhor música sem parar e começo com o número 1 das 40+, Kimo Sounds e este Rise Slow, uma boa viagem.

tenho que te confessar que é uma das minhas músicas favoritas de sempre, este Alone, da dupla sul-africana Liquid Deep. Agora aumenta o volume e aproveita com Jamaican Bam Bam, a música de Hugel na Nova Era.

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0: Acabaste de ouvir o One Republic com Pay That All na Rádio Nova Era. Bom fim de semana. É ótimo saber que estás desse lado em 100.1, 100.3 e radionovaera.pt. De segunda a sexta-feira, podes ouvir o Só Quem É do Norte é que Sabe nas manhãs da Nova Era, mas também o podcast em radionovaera.pt e descobre as palavras e expressões verdadeiramente nortenhas. Agora para descobrir as novidades do Planeta Música com Miguel Rodrigues.
1: 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Armin van Buuren tem um novo lançamento. É uma nova versão de um clássico dos Red Hot Chili Peppers. Esta faixa chama-se Take Me Home.

também com música nova está a DJ e produtora sul-africana Nora On Pure. Tem lançamento pela sua editora Enormous Tunes. O novo single chama-se Burning Up.

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Lost Frequencies e Mary Froze com Paraíso. E a Nova Era é o paraíso da música sem parar. Para ouvires, Miley e Bass Persuades, uma boa viagem.

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The Second Voice com Jason Derulo em Let Me Be foi uma das tuas favoritas nas 40 mais da Rádio Nova Era. Vota para a contagem da próxima semana em radionovaera.pt. Daqui a pouco, não percas Gachi, Hot Sensei, Licky Lee, Stardust, Ray, Thames, Lola Young e muitos mais. Tenha um bom fim de semana com a Nova Era.

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Nova Era, música sem parar, e esta semana foi o aniversário da Nova Era, 37 anos da Rádio Número 1 do Porto e tudo à volta. Na passada sexta-feira tivemos uma emissão muito especial durante todo o dia em modo flashback e com prémios imperdíveis. O flashback está de volta amanhã em duas edições, às 11 da manhã com a Silvia Braga e às 7 da tarde com o Daniel Oliveira. Por isso, tens ainda mais motivos para ficares ligado ou ligada na Rádio Número 1 do Porto e tudo à volta. A chegar, Body Rockers e ainda Mike Perry.

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A Loki, J-Lo, Jennifer Lopez com Everything's Fine na Rádio Nova Era. Espero que esteja tudo bem contigo. Tenha um bom fim de semana. Estamos em modo música sem parar. Para ouvir-se agora, Ivan com Iron.

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0: a ver música sem parar. E este é o mais recente trabalho do DJ e produtor português Pedro Casanova, One World, que já está a conquistar os melhores ouvidos do mundo. Está no número 2 das 40 mais e poderá, quem sabe, subir para o número 1 já na próxima semana. Só depende de ti, vota em radionovaera.pt. Mais novidades no Planeta Música com Miguel Rodrigues.
1: 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O DJ e produtor australiano Dom Dolla tem uma collab com Solomon e Skepta. É uma colaboração que reúne estes três DJs e produtores na faixa Danger Danger. Tem lançamento pela editora 360 Recordings.

Jotinho. Next. Purple Disco Machine anunciou o lançamento de um novo álbum. Cosmotropic é o título do quarto álbum do DJ produtor alemão, apresentado pelo single Test My Luck, que conta com a participação da cantora britânica

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0: Cyril e Wiz Khalifa com That Sir a tocar na Rádio Nova Era. Um bom fim de semana. Eu sou o Ricardo Lamar, habitualmente contigo, de segunda a sexta-feira, nas manhãs da Nova Era, mas ao fim de semana também venho cá para te dar a melhor música sem parar. A seguir, Pete Tong e Ina Jax Jones. Aproveita em grande o teu domingo com a Nova Era.
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Vera tem o dom de saber o que tu queres ouvir. Daqui a pouco, Chappell Roan, Gigi Paris, Taylor Swift, Cigala, Iman Beck e muitos mais. Agora, diretamente da América do Sul, Catriel e Paco Amoroso com Sexy Magic.

Sailor Song, a versão de Samith para o original de Gigi Paris. Na Rádio Nova Era, o teu fim de semana é o som da melhor música a separar na Rádio Número 1 do Porto e tudo à volta. A chegar, Cigala, Iman Beck, Olivia Rodrigo e muitos mais. Prepara-te para ouvir Taylor Swift com Opalá.

com Talk to You a tocar na Rádio Nova Era. Esta música que, para a One World Radio, a rádio oficial do Tomorrowland, é música do verão de 2026. Será que concordas? Será que para ti é outra música que marcou o verão? Participa, deixa a tua mensagem no WhatsApp da Rádio Nova Era. A seguir, One Republic, Joe, Madonna, Yugel, Alok, Teddy Swims e ainda David Guetta.

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0: David Guetta com Baby Don't Hurt Me a tocar na Rádio Nova Era, e ele tem motivos para festejar, porque mais um ano consecutivo a ser o número 1 da DJ Mag, o DJ mais votado e o favorito de milhões de pessoas em todo o mundo, que ouve-se aqui na Rádio Nova Era. A seguir, Black Coffee e ainda Starlight.
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0: Jax Jones com a voz de Bebe Rexha em Harder. Bom fim de semana com a Rádio Nova Era. Aproveita o que ainda te resta, talvez, dos teus dias de descanso. Eu volto a estar contigo amanhã a partir das 7 nas manhãs da Nova Era com um novo tema, o Só Quem é do Norte é que Sabe, e tudo aquilo que tu precisas para acordares bem disposto e bem disposta com a Rádio Nova Era. Aproveita o teu fim de semana. Até amanhã às 7 nas manhãs da Nova Era.
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0: 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Há um novo single de Sarah Laundry, a DJ e produtora de techno, apresenta Awakening. É mais uma amostra do seu novo álbum Divine Intervention. O segundo álbum de Sarah Laundry sai a 16 de outubro. O clássico de Marshall Jefferson, Move Your Body, foi lançado há 40 anos. Para assinalar este aniversário, foi apresentada uma remix do DJ e produtor holandês Genji. 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
0: Agora, Alex Soares.

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Os Swedish House Mafia têm um novo single, chama-se Happiness Is So Sad e conta com a participação de Lee Kelly. Este tema teve estreia ao vivo na residência dos Swedish House Mafia no Ushuaia Ibiza no início deste verão.

Next. A DJ e produtora australiana Nina Girashi e o norte-americano Porter Robinson estão juntos no novo single Wanna Cry. Este tema foi estreado ao vivo no Coachella, nos Estados Unidos, este ano.

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